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Valores, né?

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0: No, no, no.
1: Eu tenho uma

Não, porque eu sou o Guilherme, tem um grupo que é o Gregory Flex, que é ele, o António e a Catarina.

No, no, no.

Sim. É que é tarde.
Okay.

0: tens que ver quando a menina fala.
1: E ele com as essasinhas de banho. Liga.
2: É um gajo.
1: Isso é gajo.
2: É um gajo.
1: É gajo.
2: É um gajo.
1: Se for a Gerdas, eu conheci-a na praça e ela...
0: Estás com a mãe? Estás a sentir-te a curso de cima?
1: Sim.
0: É botox, foi feito um filtro com 30 camadas. Sim. Eu tive aquela maquiagem. Oh, tem um bicho ali, olha
1: só. É o gecko.
0: Deixa para lá.
1: Não, é o gecko. Não, parece o gecko.
0: Você tem gajo de
1: gecko? Não, nós temos que tirar
0: aqui. Você
1: é bom? Não, parece inteligente. Parece uma forma de se vender. Epá, está bom. Não sei o que é. Mas, o que é?
0: Está a chupar alguma coisa? É um sapato. Aqui.
1: E tu
0: achas
1: que
0: ela vai rolar?
1: O que está
0: a acontecer? Ela
1: ainda
0: não perdeu o colar do moço. Será que eu sou
1: veterinária?
0: Não, já é bom.
1: Já
0: é bom. Epá, vimos sentido. Cala-te!
1: Agora!
0: Como é o bracinho? Não tens este braço também? Tão magrinho! Tu não comes?
1: Olha, olha!
0: Dá 30 voltas!
1: O António e o Guilherme, vocês não conseguem ver. Eu e o Greg. O António, Guilherme e Pierre. Disseram que isto parecia uma cultura de
0: mas é que tu estás a trabalhar? Mas é que é bom, estou a trabalhar.
1: Eu estava a
0: trabalhar, estava a bater o pé. Olha ela, sem
1: dinheiro. Olha, deixa eu fazer um dedo. Estava a fazer um dedo. Estava a fazer um dedo. Estava a fazer um dedo. Estava a fazer um dedo.
0: Estava a fazer um
1: dedo. Olha, pensei bem na cara
0: dele.
1: Quem
0: é o Zé? O militão.
1: Sim, pensei bem na cara dele e digam-me se isto não parece ele.
0: Sim!
1: Sim.
0: É, andamos a estar a ver com um cavalo.
1: E era um tipo. É, não é? Eu falei e eu mandei-lhe mensagem dele. Isto parece. Isto parece. Então eu ia perguntar. E então eu disse:
3: Mas parece Cristo!
1: Isto parece tu que vais perguntar. E eu digo: Mas estás a ver a boa ideia? Vamos olhar para aquilo. Eu estava a fazer mais rápido. Ok, what are you?
0: Não, eu não gosto de queijo,
3: não gosto de queijo. Estás a ver quando a Sofia disse, tira-me o ovo, dá-me aquela, tira-me o queijo. Eu não disse que ela ia ser mais que
1: Ah,
0: estás a ver aquele parquezinho com o
2: com a rede?
0: Nós não invadimos o parque, aquele parque é nosso por dia.
1: Mas
0: estamos lá, exatamente. Nós estamos ao lado. Beija. Beijo, amor.
1: Beijo! O que é que
0: você vai dar? Um beijo e um queijo.
1: Querem ficar autorizados?
0: Não.
1: Ah, eu estava a fazer uma foto do meu
0: lado. Você é autorizado?
1: Sim, estou com a câmera. Estou a olhar bem para a parte do
0: meu lado. Ah, já vi o que sim. Tenho uma etiqueta na pata.
1: Eu não sei quantos bancos de anfiteatros e deitou-se lá. Olha. Au!
4: Thank you. Thank you. Eu tenho essa música.

Ah!

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Intenté. ¿Cómo andas?

¿Y el chero grande?

Okay.